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4: Então agora a política anda toda à volta da prestação social única.
5: Aí anda, sim, senhor.
4: E resolve tudo.
5: É. Resolve logo para metade. Antes havia muitos apoios e ninguém percebia nada. Agora passa a haver um só e ninguém percebe na mesma. Então, ouviste? Portugal já está a pensar no próximo jogo do Mundial.
4: É normal. O português pensa sempre do próximo jogo.
5: Ah, e no trabalho?
4: Também pensa. Ora, será que consigo ver o jogo no trabalho?
5: É lá. Dizem que a inteligência artificial está a mexer com a economia mundial.
4: Ha! Pudera! Agora até os bancos estão nervosos.
5: O quê? Com medo que essa tal inteligência lhes tire o trabalho?
4: Não! Com medo que ela descubra para onde foi o dinheiro!
6: Por aqui o Dr. Sfala Mata é um médico mesmo à maneira.
7: Diga, senhor doutor Sfala Mata.
8: Olha lá, enfermeira ligadora, quem é que cozeu este doente?
7: Bem, essa costura foi feita pela doutora Seringa.
8: Eu logo vi. Doutora Seringa, chega aqui, por favor.
9: Ai, o que é que eu fiz agora, doutora?
8: Importa-se-me explicar que pontos são estes?
9: Oh, pois é. O doutor realmente não tem obrigação nenhuma de estar a par dos vários pontos que se usam nas rendas e bordados. A verdade é que, como o paciente já está nas últimas, eu achei que este ponto era o mais adequado.
8: Mas que ponto é este, afinal?
9: Ponto de cruz, doutor.
7: Sim, doutora.
8: O que é que está a fazer juntamente com essas auxiliares? Posso saber?
7: Nós estamos a engomar, senhor doutor Sfala Mata.
8: A engomar uma paciente?
7: Então foi o tratamento que a doutora Seringa recomendou?
8: Eu já devia calcular. Doutora Seringa!
9: Ai, o que é que eu fiz desta vez, doutora?
8: A doutora mandou engomar esta senhora que era para a cirurgia estética. Porquê?
9: Como o doutor me disse que era preciso fazer tudo para lhe tirar aquelas rugas que ela tem, eu mandei que a passassem a ferro.
8: Ai,
9: é?
7: Chamou o doutor Sfala Mata.
8: Mas há quanto tempo é que este doente está aqui metido nesta banheira?
7: Dia e meio, mas precisa ficar mais 12 horas ainda.
8: Precisa? Mas precisa porquê, enfermeira ligadora?
7: Por ordem da doutora Seringa.
8: Tinha que ser, tinha. Doutora Seringa!
9: Ah, o que é que eu fiz desta vez, doutora?
8: Porquê é que este paciente está metido nesta banheira cheia de água há mais de 36 horas?
9: Ora, para tratamento, doutora, é que as análises acusaram um nível exageradíssimo de cloreto de sódio.
8: Sim, cloreto. E depois?
9: Então, o doente tem sal a mais, doutora. Assim sendo, para evitar que eu fique muito salgado, fiz como costumo fazer lá em casa ao bacalhau. Mandei pô-lo de molho 48 horas.
8: Ah, mulheres! Mulheres!
10: Ora, aí está o Mundial de Futebol, esse grande momento em que toda a gente fica especialista. O mecânico percebe de tática, o padeiro percebe de pressão alta e o senhor que nunca acerta no Euromilhões sabe exatamente quem vai ganhar nos penaltis.
4: Eu vi logo aquele lateral estava mal colocado.
11: Ela, tu ontem estacionaste-me em cima do passeio, pá.
4: Isso é diferente. No passeio não há VAR.
10: Pois devia de haver. Aliás, com o Mundial, o VAR já entrou na vida dos portugueses.
12: Ô Antunes, então esse relatório está pronto?
13: Ô chefe, está em análise.
12: Análise de quê?
13: É do VAR.
12: VAR?
13: Verificação administrativa do relatório. Olha, pode demorar. Há dúvidas no segundo parágrafo.
10: Em casa igual.
14: Ah, quem é que comeu a última sardinha?
4: Não fui eu.
14: Ah, foste.
4: Peço imagens.
14: Quais imagens?
4: Eis a travessa. Quer ver se a sardinha já tinha ultrapassado totalmente a linha do meu prato.
10: No café é pior ainda.
15: Ora, a bica é para quem?
8: É para mim.
16: Era minha.
15: Calma, meus senhores, calma. Vamos ao VAR.
8: E então?
15: Ora, depois de analisadas as imagens, a bica é repetida. Houve interferência do pastel de nata.
10: É isto o Mundial. 90 minutos de jogo, 7 horas de comentários e uma certeza absoluta.
16: Qual?
10: O português não quer ganhar o Mundial. Quer é que o Mundial lhe dê razão.
4: Protesto. Essa conclusão está fora de jogo.
10: E está validada. O VAR confirmou. Era piada.
7: Cada vez há mais gente a dar ao badalo. Por que será?
17: Oh, filha, dão ao badalo. Por nós dá jeito a buzina.
18: Agora com o Mundial, até há VAR para tudo.
19: Ainda bem, olha, é que eu ontem pedi o VAR lá em casa.
18: Para quê?
19: Era para ver se eu tinha mesmo dito que ia lavar a louça ou se foi um erro de interpretação.
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Lisa Stansfield vai abrir esta edição de mais um programa de manhã. Bom dia, seja bem-vindo a estas 3 horas de rádio. Eu sou o João Miguel Matos e vou estar consigo durante esta parte da manhã. 7 de julho, terça-feira, 7.

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2: Boa tarde, é já a partir do dia 9 e até 12 de julho que o Parque Municipal de Saldiva recebe 4 dias dedicados à música, tradição, gastronomia e desporto. O recinto conta com tasquinhas dinamizadas pelas associações locais, passeios equestres e uma prova de esforço de tratoras. Fanzone Mundial 2026, coincidindo com os quartos de final do Campeonato do Mundo de Futebol, haverá também um ecrã gigante no parque com transmissão em direto dos jogos, sunsets com DJ e vários concertos de bandas convidadas. A Guarda Nacional Republicana desmantelou um esquema de furtos de metais não preciosos em Estarreja, que resultou na constituição de 4 arguidos, 3 homens e 1 mulher, e na apreensão de uma arma de fogo proibida. A investigação conduzida pelo Núcleo de Investigação Criminal de Ovar durava há cerca de 6 meses. Os suspeitos tinham idades compreendidas entre os 29 e os 48 anos e eram funcionários da própria empresa lesada, estimando-se que o prejuízo total ascenda as centenas de milhares de euros. Durante as buscas foram apreendidas cerca de 2 toneladas de metais não preciosos, 133 paletes de madeira, 3.105 euros em dinheiro vivo, uma arma de fogo de calibre 6.35, considerada arma proibida por falta de licença e registro, 35 munições, sendo 10 de calibre 6.35 e 25 cartuchos de calibre 12, 4 telemóveis e ainda 1 computador. A edição deste ano do Festival do Pão de Ló de Ovar vai realizar-se entre os dias 23 e 26 de julho no Jardim Garrete, localizado no centro da cidade de Ovar. O evento anual celebra a doçaria tradicional e coincide com as comemorações do feriado municipal do 25 de julho. O grande destaque vai, sem dúvida, para o cremoso pão de ló de Ovar, além de outros doces tradicionais, como, por exemplo, os ovos moles de Aveiro e fogaça de Santa Maria da Feira. A campanha Duas Rodas Agarre-se à Vida decorre a partir de hoje até 13 de julho. Esta iniciativa é promovida conjuntamente pela Guarda Nacional Republicana, pela Polícia de Segurança Pública e pela Autoridade Nacional de Segurança Rodoviária. O grande objetivo é alertar os condutores de motociclos e ciclomotores para os riscos nas estradas, promovendo uma condução defensiva e responsável.
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Sendo também tradicional o apoio prestado a instituições locais de caráter desportivo, cultural ou de beneficência, empenhando-se a empresa em promover a integração de trabalhadores ou ex-trabalhadores seus no apoio às atividades destas instituições. 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

0: duradoura, não é? Portanto, dá muito tempo e espero que para o ano tornemos a fazer o mesmo.
1: Eu sou um pouco infiltrada, como eu disse no início, porque eu sou das terceiras finalistas.
2: Mas é um testemunho de estar aqui.
1: Mas o testemunho é excelente, excelente. O estar com as pessoas, o reviver o que nós passámos quando éramos estudantes e agora saber da vida de cada um, acho que isso é enriquecedor.
3: Gostei muito, espero que para o ano se repita, que estejamos cá todos ou mais ainda, porque faltam aqui muitos, e está tudo ótimo.
4: Olha, adorei muito estar convosco, foi um sucesso. Voltaremos a encontrar-nos talvez para outro dia, para festejarmos mais uma vez. Muito, gostei muito.
2: Intenso calor que se fez sentir não impediu que estes antigos alunos, os primeiros finalistas da Escola Industrial do Albar, voltassem a reunir-se para recordar com emoção e carinho uma juventude irreverente, disciplinada e bem disposta que deixou uma marca profunda nas suas vidas. Mais uma edição de Proximidades. Hoje estivemos em Abanca, no encontro dos primeiros finalistas da Escola Industrial de Alvar, do ano letivo 1966-67. Um reencontro feito de abraços, sorrisos, memórias e afetos, num espaço gentilmente cedido por uma das colegas, das antigas colegas, demonstrando que o tempo pode passar, mas há amizades que nunca deixam de nos acompanhar. Uma reportagem de António Garcia, com produção da Rádio Voz da Ria. Até breve, com mais proximidade.

0: São os instantes finais desta edição do Jornal da Ria de terça-feira. Antes de ir embora, vamos ficar a conhecer a previsão do estado do tempo para amanhã, que pode contar, tal como hoje, com muitas nuvens durante a parte da manhã, céu nublado, mas à tarde previsão de céu praticamente limpo e a temperatura a chegar aos 23 graus em Estarraja. Um abraço, amanhã há mais, a partir das 17.
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4: Boa tarde, este é o início de mais uma edição do Jornal da Ria, referente a esta terça-feira, 7 de julho. A Câmara Municipal de Estarreja informa que, a partir de amanhã, será proibida a circulação na Estrada Nacional 224, que liga a Estrada Nacional 109, Rotunda do Falcão a Pardilhó, no troço compreendido entre a Rotunda de Acesso a Pardilhó e a Rotunda do Ecoparque Empresarial, devido ao avanço da empreitada de construção da nova rotunda que vai permitir a ligação à Rua do Carvalhal. O desvio do trânsito será efetuado junto à rotunda do Ecoparque Empresarial de Estarreja, através de um percurso alternativo devidamente sinalizado. A proibição permanecerá em vigor até à conclusão da empreitada prevista para o mês de agosto. A Câmara Municipal de Estarreja agradece a compreensão de todos os munícipes e utilizadores desta via pelos eventuais incómodos causados e apela ao cumprimento da sinalização temporária instalada, bem como à adoção de uma condução prudente nas zonas de trabalho. É já a partir do dia 9 e até 12 de julho que o Parque Municipal da Saldida recebe 4 dias dedicados à música, tradição, gastronomia e desporto. O recinto conta com tasquinhas dinamizadas pelas associações locais, passeios equestres e uma prova de esforço de tratores. Fanzone Mundial 2026, coincidindo com os quartos de final do Campeonato do Mundo de Futebol, haverá também um ecrã gigante no parque com transmissão em direto dos jogos, sunsets com DJ e vários concertos de bandas convidadas.
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0: A Guarda Nacional Republicana desmantelou um esquema de furtos de metais não preciosos em Estarreja, que resultou na constituição de 4 arguidos, 3 homens e uma mulher, e na apreensão de uma arma de fogo proibida. A investigação conduzida pelo Núcleo de Investigação Criminal de Ovar durava há cerca de 6 meses. Os suspeitos tinham idades compreendidas entre os 29 e os 48 anos e eram funcionários da própria empresa lesada, estimando-se que o prejuízo total ascenda às centenas de milhares de euros. Durante as buscas foram apreendidas cerca de 2 toneladas de metais não preciosos, 133 paletes de madeira, 3.105 euros em dinheiro vivo, uma arma de fogo de calibre 6.35, considerada arma proibida por falta de licença e registro, 35 munições, sendo 10 de calibre 6.35 e 25 cartuchos de calibre 12, 4 telemóveis e ainda um computador. A edição deste ano do Festival do Pão de Ló de Ovar vai realizar-se entre os dias 23 e 26 de julho no Jardim Garrete, localizado no centro da cidade de Ovar. O evento anual celebra a doçaria tradicional e coincide com as comemorações do feriado municipal do 25 de julho. O grande destaque vai, sem dúvida, para o cremoso pão de ló de Ovar, além de outros doces tradicionais, como, por exemplo, os ovos moles de Aveiro e fogaça de Santa Maria da Feira. A campanha Duas Rodas Agarre-se à Vida decorre a partir de hoje até 13 de julho. Esta iniciativa é promovida conjuntamente pela Guarda Nacional Republicana, pela Polícia de Segurança Pública e pela Autoridade Nacional de Segurança Rodoviária. O grande objetivo é alertar os condutores de motociclos e ciclomotores para os riscos nas estradas, promovendo uma condução defensiva e responsável.
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1: Mais uma terça-feira, mais uma crónica do Jorge Almeida. Bom dia.
2: Olá, João Miguel, muito bom dia. E como sempre, é com muito gosto, também estendo o cumprimento a todos os ouvintes da Voz da Ria, a todos envio desejos de um feliz dia e o início de uma excelente semana. João Miguel, o tema que hoje selecionei para partilhar com todos os nossos ouvintes está relacionado com a garantia de confiança que deve existir entre o produtor e o consumidor. E estou bem certo que quem nos ouve já pensou como é que sabe se os alimentos que compra são realmente seguros. E é aqui que entra a questão do caderno de campo. E, portanto, é de facto um dos instrumentos mais importantes que nós podemos ter. Porquê? Porque nele o agricultor registra todas as operações que são realizadas na cultura, desde o momento em que semeia, rega, fertiliza, aplicou produtos fitofarmacêuticos, quando efetuou a colheita e, entre tantos, outros. Portanto, é um instrumento muito importante. Eu bem sei que à primeira vista pode parecer burocracia, meramente burocrático, um processo burocrático, mas não é. Porquê? Porque estes registros permitem garantir a rastreabilidade dos alimentos e assim demonstrar, ou melhor, ajudar a demonstrar, embora aqui não seja de uma forma totalmente segura, não é suficiente, mas ajuda efetivamente a demonstrar o cumprimento da legislação e a facilitar as certificações agrícolas, como a produção integrada, a agricultura biológica ou outras normas de qualidade exigidas pelos mercados. E é verdade que manter estes registros exige tempo, naturalmente, formação e organização. Mas aqui as vantagens são muito superiores. Porquê? Porque vamos obter maior controle da exploração, melhor gestão dos recursos, assim como valorização dos produtos e maior confiança dos consumidores. Este é um aspecto muito importante, daí a utilização deste caderno de campo. E uma das informações mais importantes que são registadas neste caderno é a utilização de produtos fitofarmacêuticos. E ficam a saber que em Portugal e de uma forma geral em toda a União Europeia, estes produtos só podem ser utilizados depois de uma rigorosa avaliação científica, onde são autorizadas apenas as substâncias consideradas seguras e quando utilizadas de uma forma correta, como é óbvio. Além disso, também existem limites máximos legais, que nós designamos por LMRs, para estes resíduos, que podem permanecer então nos alimentos. E aqui, todos os anos, são realizados milhares de análises por laboratórios oficiais, tanto para os produtos nacionais como para os importados. E com mais atenção sobre os importados. E sempre que são detectadas aqui irregularidades, podem e devem ser aplicadas as sanções e os produtos são retirados do mercado e naturalmente desencadeadas as investigações para proteger os consumidores. Aqui, bom, o destaque ou o foco deve estar mais nos produtos importados. Porquê? Porque nos países fora da União Europeia continuam a ser utilizadas substâncias que já foram proibidas na Europa. E isto já acontece há alguns anos desta parte. E por isso, os produtos importados são também sujeitos a controlos muito rigorosos antes de entrarem no mercado europeu. E cada vez mais, na minha perspectiva. Outro tema igualmente importante está relacionado com a utilização de lamas provenientes do tratamento de águas residuais e em Portugal estas só podem ser aplicadas em solos agrícolas quando cumprem os requisitos legais rigorosos de qualidade, onde são previamente analisadas e a sua utilização é controlada pelas autoridades competentes. Para quê? Para reduzir o risco de contaminação dos solos, das culturas, mas também do ser humano, que o ser humano também não seja prejudicado por uma aplicação irresponsável. Mas a questão que vos coloco é, será que certificações, fiscalizações e análises e este caderno de campo garantem que os alimentos são 100% seguros? Aqui eu não tenho dúvida nenhuma sobre a resposta. É não. E, na verdade, nenhum sistema consegue garantir risco zero. Mas ficam a saber que o Sistema Europeu de Segurança Alimentar é considerado um dos mais exigentes do mundo. Porquê? Porque a combinação entre a legislação, registros obrigatórios, certificações, inspeções, análises laboratoriais e rastreabilidade permite reduzir o risco para níveis muito baixos e assim atuar de uma forma rápida sempre que surge algum problema. E é graças à troca, à, vamos lá, união desta informação que reside a segurança. E é por isso que o caderno de campo é muito mais do que um conjunto de papéis. É, na verdade, uma ferramenta que liga o agricultor ao consumidor, promovendo então esta transparência, responsabilidade, mas também confiança. E quando todos fazem a sua parte, já perceberam que ganham os agricultores, ganham o ambiente e, acima de tudo, ganha quem coloca diariamente os alimentos na mesa da sua família e o coloca com responsabilidade. Para a próxima semana irei trazer-vos outro tema. Até lá, desejo-vos uma excelente semana.
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0: 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Sempre que a atualidade justificar, saímos dos estúdios para estar onde as histórias acontecem e para as trazer até si. Hoje levámo-lo até Avanca, onde ocorreu o encontro dos pioneiros da Escola Industrial de Alvar, antigos alunos que concluíram o seu curso no ano letivo de 1966-67. Quase 6 décadas depois, voltaram a reunir-se para recordar um tempo que marcou as suas vidas e reforçar laços de amizade que resistiram ao passar dos anos. Fomos acompanhar este reencontro e ouvir alguns dos seus protagonistas. Primeiro fomos ouvir os organizadores deste evento, um grupo de mulheres e homens que tiveram a feliz ideia de fazer trabalhar memórias e criar espaços para as partilhar. O que é que vos levou a tomar esta iniciativa?
1: Porque já há tantos anos que já não conhecia os colegas e foi uma boa oportunidade para poder contactar com todos e conviver.
2: E eu estou de acordo com a Armanda, porque nós fizemos este encontro que há colegas que já não víamos há 60 anos e foi uma forma de estarmos com eles e convivermos. Somos todos finalistas da Escola Industrial de Alvar e quisemos encontrar-nos.
3: Pois olha, foi muito bom juntar este grupo de fundadores da Escola Industrial de Alvar. Já há muitos anos que não nos víamos. Isto passou-se em 1961, a porta aberta, fomos os primeiros, primeiras salas, primeiros professores. Por isso é uma geração, pá, única. Não estamos aqui por favor nenhum, nem ninguém pode alterar. Foi um prazer ver as colegas e os colegas.
0: Ouvi falar de 66-67.
3: 66-67, que é a finalização, o começo, pioneiro, é o primeiro, a primeira entrega ou entrada na escola, foi a inauguração da escola. Por isso foi em 1961.
0: Organizadora, pioneira, finalista, mas também anfitriã.
1: Olha, eu gostei muito de toda a gente aqui na minha casa. Esta casa hoje é minha, mas hoje foi de todos e com muito prazer meu, porque realmente vive-se uma vida só e esta é uma parte que me agrada muito.
0: Agora vamos encontrar alguns participantes, o sentir deles ao encontrarem-se com colegas, alguns dos quais já não se viam há mais de 60 anos.
4: Estou muito contente por ter-me dado essa oportunidade de reencontrar colegas que eu já não via há 60 anos.
5: Eu faço das palavras de Belmiro as minhas, porque é efetivamente, e estou mesmo, agradeço imenso a quem iniciou este convívio e de ter proporcionado, portanto, porque é extremamente importante estes encontros.
6: Olha, a maior parte das pessoas que aqui estão já eu conhecia de encontros anteriores, embora tivesse falhado a alguns nos últimos tempos.
7: Impecável, tudo bom.
8: Muito bem, isto é maravilhoso, é um marco para todos nós, revermos pessoas, algumas delas já não vimos há tantos e tantos anos e que fizeram parte da nossa vida de jovem, numa fase muito particular da nossa vida.
9: O meu sentimento é muito gratificante, muito, muito prazer pela amizade pelo recordar os momentos que, fora da história atual, fora da época atual, uma época antiga de ensino, que não era nada daquilo que é hoje, nem da vida que é hoje. E esse momento nós estamos a revivê-lo.
10: Bem, isto foi uma aliança, um encontro extraordinário que serviu para revermos antigos, portanto, colegas, já lá vão umas dezenas de anos, e enfim, e cada um teve a sua história de vida.
11: Olha, realmente foi uma grande alegria para mim reviver tempos idos e reconhecer as pessoas que eu não vi há 60 anos.
12: Sobre o ambiente, sobre o convívio, é uma tarde espetacular. Quero agradecer aos organizadores pelo trabalho que tiveram para podermos reviver os amigos do passado.
4: Papá, olha, estou muito agradecido pelo ambiente que pensei não ter. E gostei muito do local e pronto, estou satisfeito.
6: Tenho a agradecer o convite que me fizeram, porque acabei por reconhecer aqui jovens já num dia há muito tempo. Foi para mim, foi um prazer, muito obrigado à organização.
8: Pronto, isto é mais um encontro. Felizmente é que ainda temos a coragem de o fazer, ou alguém tem a coragem de se lembrar de fazer isto, e acho que deve continuar, porque 60 anos não são 60 dias.
9: Estou arrependida de não ter participado mais vezes, porque já fiz, vocês fizeram não os pioneiros, mas almoços, que fui convidada e nunca vi, e arrependo-me por isso. Estou a gostar muito.
13: Ai, isto foi um encontro muito bom, muito, para provar a nossa amizade duradoura, não é? Portanto, dá muito tempo, e espero que para o ano tornemos a fazer o mesmo.
14: Eu sou um pouco infiltrada, como eu disse no início, porque eu sou das terceiras finalistas.
6: Mas é um testemunho de estar aqui.
14: Mas o testemunho é excelente, excelente. O estar com as pessoas, o reviver o que nós passámos quando éramos estudantes, e agora saber da vida de cada um, acho que isso é enriquecedor.
9: Gostei muito, espero que para o ano se repita, que estejamos cá todos, ou mais ainda, porque faltam aqui muitos, e está tudo ótimo.
15: Olha, adorei muito estar convosco, foi um sucesso. Voltaremos a encontrar-nos talvez para outro dia, para festejarmos mais uma vez. Muito, gostei muito.
0: O intenso calor que se fez sentir não impediu que estes antigos alunos, os primeiros finalistas da Escola Industrial do Albar, voltassem a reunir-se para recordar com emoção e carinho uma juventude irreverente, disciplinada e bem disposta, que deixou uma marca profunda nas suas vidas.

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